0: que é a língua mais usada em Angola.
1: Casa Servatu.
0: Angola é um país que fica em África. E ao redor de Angola nós temos a República Democrática do Congo, a Zâmbia, a Namíbia e temos o Oceano Atlântico. Para as pessoas
1: estarem mais original. Era a minha terra antigamente, não pertencia à Espanha.
0: Os
1: aranenses e sigueres que decidiram formar parte de
2: Espanha.
1: Eles sigueres querem entrar à coroa.
2: E essas águias que entraram nesta chamada.
3: Мне сподобается это место, и я сподобился приехать сюда еще раз.
4: Thank you.